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2: Hora certa.
3: 21 horas e 7 minutos.
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10: Estamos de volta com música boa demais, hein? Roger Hodgson, isso.

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1: Agora Smashing Pumpkins, 1979.

0: 21h40.
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2: Pela música nacional pra vocês, hein? Começando com Marcelo, Abre Coração.

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3: Agora sou de Yahoo, mordida de amor.

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2: Agora a cor do som, Menino Deus.

0: 22h05.
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3: Está começando o seu momento de músicas românticas aqui no Som da Onda, hein? Real Speed Wagon, Can't Fight This Feeling.

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1: Agora, Rick James e Smokey Robinson, Ebony Eyes.

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1: A gravação de Rihanna, California, King Bass.

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1: E ao som de Richard Marx com a música High Heel Rating, eu, Tarcísio Furtado, vamos despedindo de vocês. A gente está de volta amanhã às 20 horas com mais um som da onda para vocês aqui na Onda Sapucaí FM 104,9. Uma boa noite para vocês, até amanhã se Deus quiser. E continue com a programação da Onda Sapucaí FM 24 horas com você. Boa noite, tchau, tchau.

0: 22h34.
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1: É começando agora mais um Vibe Mix com a minha apresentação. Locutora Patrícia Vieira. Preparei uma programação com o melhor do pop internacional pra você curtir e dançar. Vem comigo, Vibe Mix está no ar.
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1: Você ouviu mais um bloco de sucessos aqui na programação do nosso Vibe Mix. Que bom foi levar pra você mais este bloco. Daqui a pouco eu volto com mais. Continue sintonizado.
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1: Voltei trazendo mais músicas pra você aqui na programação do nosso Vibe Mix. Aumenta o som que este bloco tá, ó, bom demais.
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1: Você está curtindo o nosso Vibe Mix. Já já eu volto trazendo para você muito mais sucessos. Não saia daí.
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5: Hora certa.
6: 23:06.
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7: Voltei trazendo pra você mais músicas do pop internacional aqui na programação do Vibe Mix. Aumenta o som que tem mais.
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2: Tocando pra você só as melhores. Você está curtindo o Vibe Mix. Já já tem mais. Continue sintonizado.
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2: Já voltei trazendo pra você muito mais músicas aqui na programação do nosso Vibe Mix. Sou a locutora Patrícia Vieira e agora tem mais.
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2: Você está ouvindo a melhor programação com o melhor do pop internacional. Já já tem mais Vibe Mix pra você. Não saia daí.
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6: Hora certa. 23:38.
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2: Voltei trazendo mais músicas pra você aqui na programação do nosso Vibe Mix. Aumenta o som que este bloco tá, ó, bom demais.
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1: Você curtiu mais um bloco de grandes sucessos da programação do Vibe Mix. Em instantes eu volto com mais, não perca.
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1: Voltei trazendo pra você a melhor programação de música pop internacional do seu rádio ao nosso Vibe Mix. E agora, aumenta o som que tem mais.
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1: Você ouviu mais um programa Vibe Mix e que bom foi levar pra você esta programação. Amanhã, já sabe, tem mais. Um beijo grande pra você e até lá.
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1: Hora certa. 0:09.
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1: Hora e 35 minutos.
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2: Hora certa. 1:52.
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0: 1:52.
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3: Hora certa.
4: 2 horas e 37 minutos.

0: 10:18.
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0: 24 horas e 1 minuto.
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0: 4 horas e 44 minutos.
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0: horas, em ponto.
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3: Horas e 31 minutos.
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1: Essa próxima música que a gente vai cantar pra vocês faz parte do nosso segundo DVD ao vivo em Brasília. Essa música virou apelido da dupla Henrique e Juliano.

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0: 10:03.
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6: É sexta-feira, sim, sim, ela chegou. A sexta-feira chegou, que maravilha. E se aplaude, porque é muito bom a sexta-feira, né? A animação do DJ aqui, que é isso? Seja você bem-vindo, seja você muito bem-vindo, é sexta-feira, eu sou o Fabiano Costa, eu tô aqui pra tocar sertanejo do jeito que você gosta. Vem comigo nessa, são 2 horas onde a música sertaneja vai dar um show, sim, uma seleção muito boa, muito bacana pra você. Trouxemos para o programa de hoje João Paulo e Daniel, é, de Paulo e Paulino também. Vamos tocar Dudu e Dalvão pra você, sim, tem o Jean com Giovanni, o Zé Neto e o Cristiano, o Felipe com o Falcão também, Gilberto e Gilmar e muito mais músicas sertanejas ainda, afinal são 2 horas de muita música sertaneja dando um show na nossa sexta-feira.

0: Nossa sexta-feira está no ar com Hugo Pena e Gabriel. Vou te amar. Aí sim, hein?
1: Uau.
0: Uma ótima sexta-feira, um excelente final de semana para você que agora está aqui no Show Sertanejo.
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Maravilha! Pra gente fechar a primeira parte do show sertanejo aqui na nossa sexta-feira, ainda tocamos pra você de Paulo com o Paulino, Telefone Mudo, e ainda ontem Chorei de Saudade, né? Um pupurri do João Mineiro e Marciano. Ah, vai ter João Mineiro e Marciano no programa de hoje também. Vai ter sim, já pediram aqui, daqui a pouco a gente vai tocar, hein? João Paulo e Daniel nesta primeira parte também, Desejo de Amar. E a primeira foi Hugo Pena com o Gabriel, Vou Te Amar. Mas a gente sempre ama, a gente tem que amar, a gente tem que botar amor em tudo que a gente faz pra ficar bem feito e pra valer a pena, né? Quando a gente não coloca amor, a gente fica pensando no ontem, só planejando o dia de amanhã e esquece de viver o agora, mas a vida só passa no agora. Ontem já passou, amanhã talvez nem vai passar, tomara que sim, mas a gente não sabe. Agora o que a gente tem certeza absoluta, isso não tem como duvidar, é que a vida tá acontecendo exatamente agora, né?

mais 5. E aí você digita 999-520702. É esse mesmo, pode participar do show à vontade com a gente. 35999-520702. Manda a mensagem pra cá, pode ser de texto, pode ser de voz. Só não esquece de colocar o seu nome e a sua cidade pra gente mandar aquele alô pra você, né? E aí pede um musicão aí, mas pede música sertaneja da boa, que é essa que a gente gosta de tocar aqui no show. Já tô voltando, hein? Já já a gente retoma por aqui o nosso show desta sexta-feira, o intervalo é pequenininho. Eu vou tocar Felipe Falcão na próxima sequência, Jean e Giovanni também. Ah, e vamos tocar a Yasmin com o Safadão. É.

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4: Vamos continuar o show nesta sexta-feira? Bora então, Yasmin Santos e Wesley Safadão. Saudade em gota.
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4: Vamos que vamos.

Vai ter azar igual esse caboclo que eu nunca vi, viu?

0: Bicicleta, é, meu amigo, vai devagar aí, pedalar é bom, de capacete sempre, hein? Parece besteira, mas um tombo de bicicleta pode fazer um estrago na vida. Bicicleta é maravilhoso, eu ando de bicicleta, recomendo, é maravilhoso. Mais proteção, no começo eu achava ridículo aquele capacete, nem não deixa de ser, mas é importante a proteção. Tombo de bicicleta é uma coisa muito rápida, uma cabeçada no chão ali pode gerar um transtorno para muitos anos em nossas vidas. Então, se proteja, vá, pratique seu esporte, sua caminhada, sua corrida. Se for andar de bicicleta, capacete, não esqueça. Jean Giovanni, Viola Caipira e a Yasmin Santos com Wesley Safadão, Saudade em Gotas. Eu quero ouvir você por aqui, sim. Mas antes, deixa eu mandar um abraço pra você que tá participando com a gente aqui. Ô, Abel, um abraço pra você, Abel. Muito obrigado aí pela participação. Daqui a pouquinho vamos separar o disco aqui pra tocar a sua música. O Abel tá em São Bernardo, no Maranhão, rapaz. Que isso, Abel? Um abraço mesmo. Valeu pela mensagem aí, tá bom? A Eveline tá participando com a gente. Valeu, Eveline. Um abração pra você. Obrigado pela companhia. Ela tá em Timbó, Santa Catarina. Alô, Santa Catarina. Leonardo Alberto, um abraço pra você, ô Leonardo, tá em Viamão, no Rio Grande do Sul. Alô, Rio Grande do Sul. Muito obrigado, pessoal aí. Júnior Vieira, tá em Varginha, sul de Minas. Valeu, Júnior. Um abraço aí. Renata Baesso, tá com a gente aí em Itajubá, sul de Minas também. O Luiz Fernando tá em Taubaté. Alô, Taubaté. Muito obrigado aí, alô, Serginho. Um abraço, Serginho. Toda a equipe aí. O Eudes também. Grande Eudes, grande produtor. O Juan Carlos tá falando com a gente. É bom, mano, rapaz. É quase um Dom Juan. Que é isso? Ele tá em Chechel, no Pernambuco. Muito obrigado, Juan Carlos. Um abraço pra você aí. E agora sim, eu quero ouvir a sua voz aqui no show.
1: Olá, aqui é Novaes de Santa Filomena, Pernambuco. Eu queria pedir uma música aí pra mim curtir aqui. Música boa com Lourenço e Lorival. Colheita do Café.

maravilha, hein? Como é bacana poder estar aqui, ó, tocando música sertaneja da melhor qualidade, né? E atender ouvintes em várias cidades, coisas que só o rádio e a internet possibilita pra gente. Muito obrigado mesmo você que tá com a gente aqui no Show Sertanejo. Eu vou fazer só mais um intervalinho e eu já vou voltar pra você com várias músicas, como já é de costume, mas eu vou tocar especialmente na próxima sequência essa aqui pra você do João Mineiro.

0: 10:41.
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6: Vamos continuar o show desta sexta? Bora lá então. Dai lá,

0: Gilberto e Gilmar, outro dia nasceu. Pra gente fechar por aqui a primeira hora do show desta sexta-feira. Ainda João Mineiro e Marciano, ainda ontem chorei de saudade, oh, música maravilhosa. Chitãozinho e Chororó também, tenho ciúme de tudo. Dailara, liga pro meu advogado, ela fala que o cara não tinha dinheiro nem pra pagar o motel, hein? Agora joga na cara, eita lá, e aí? Você já sabe, né? O bicho pega. Muito obrigado, obrigado a você que tá aqui com a gente no show desta sexta-feira. É seu aniversário hoje? Então parabéns! Paz, amor, alegrias e muita saúde pra você em primeiro lugar! Muito amor na sua vida, muita luz aí nos seus caminhos. Cadê aquela happy homenagem aí? Canta parabéns aí, ó. Vamos cantar happy parabéns. Parabéns!
1: Happy birthday!
0: Paz, amor happy e alegrias, hein? Essa mulher canta muito, é verdade?
2: Não.
0: Deixa pra lá. Parabéns pra você, tudo de melhor nessa vida aí. Fazendo aniversário na sexta-feira, que maravilha, hein? Eu creio de coração que tudo nesta vida se renova. Tudo recomeça, tudo renasce, tudo avança. Creio no bem e na força maior que nos move. Creio em dias de paz e que a felicidade acontece quando nos colocamos a favor de todo o bem. Em tudo e para todos. Vamos fazer o bem. A vida passa e passa muito rápido. Então vamos fazer o bem, que é o caminho certo, é o caminho da vida, é o caminho de andar para frente, de evoluir. Vamos fazer o bem. Eu já volto com mais uma hora de show sertanejo na

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1: Hora certa. 6:58.
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0: Hoje é sexta-feira e o show sertanejo está de volta.

Então, ainda tocamos César e Paulinho, Viajante Solitário, música maravilhosa. Gustavo Lima, Homem de Família, Chico Rei, Paraná, Você Me Enganou, Eita Laia, é mesmo, enganou, foi? Eita! Tá bom então, é. Fazer o quê? Todo mundo um dia leva aí um penduricalho na testa. Fernando e Sorocaba, plateia, foi a primeira aqui na segunda hora do show, na nossa sexta-feira. Obrigado, muito obrigado a você que tá por aqui. Vamos tocar muita música já já de volta pra você. Agora eu quero chamar você pra participar com a gente aqui do show. Participar ativamente, mandando a sua mensagem aqui pro nosso WhatsApp. Temos o DDD 35, né? Então você coloca 0 operadora 35 ou direto 035. E 999-520702. Esse é o WhatsApp do show pra você participar por aqui, ó. 999-520702. Pode participar à vontade. Fala pra gente o seu nome, sua cidade também. Pode mandar mensagem de texto, pode mandar mensagem de voz. Se mandar de voz, a gente

0: 7:22.
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7: Vamos continuar o show, vamos lá então. Guilherme Benuto nesta sexta-feira, 3 batidas.
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7: É sucesso pra você aqui no show.
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0: R$ 200 ou 200 mil reais pra gente fechar por aqui muito bem. Mais uma do show na nossa sexta-feira, que teve ainda Craveiro e Cravinho, Origem da Vida, Mai Karen Brigar na Cama, Christian Ralph de Cara Cheia, e o Guilherme com o Benuto abriram esta sequência com três batidas. Muito obrigado a você que tá por aqui, uma excelente sexta-feira, um excelente final de semana. Obrigado a você que tá participando pelo nosso DDD 35 999 520702, é o nosso WhatsApp, sim, para você participar por aqui. Hora de mandar aquele abraço para você que participou, para você que já deixou aqui o seu recado pra gente. Muito obrigado ao Leandro Nascimento em Santa Maria do Tocantins. Nem preciso falar que tá no Tocantins. Alô, Tocantins. Valeu, Leandro. Um abraço para você aí. Quem mais? A Vilmara. Ô, Vilmara, um grande abraço para você. Obrigado pela companhia, Vilmara. Ela tá na cidade de Pinhalzinho, São Paulo. Valeu, Vilmara. Um abração mesmo aí. Obrigado pela companhia. O Alisson Tavares está participando com a gente. Ele tá em Ponte Nova, Minas Gerais. Valeu, Alisson. Aquele abraço para você aí. Obrigado pela companhia também. Ô, Letícia. Grande abraço para você, Letícia. Muito obrigado pela sua companhia. Tá em Guaratinguetá. Alô, Guará. Alô, Vale do Paraíba. Obrigado mesmo aí todos vocês do Vale que estão com a gente no Show Sertanejo. O Fernando Guerra, mas no fundo ele só quer paz. O Fernando tá em Jaraguá do Sul, Santa Catarina, cidade maravilhosa de Santa Catarina, né? Uma cidade muito bacana, muito bonita, Jaraguá do Sul. Grande abraço para vocês, alô Santa Catarina. Agora eu quero ouvir a sua voz aqui no Show Sertanejo desta sexta-feira. Fala comigo aí, fala sim, fala aí.
1: Aqui é a Ledilene, falo de Bruxelas. Gostaria de mandar um abraço pro meu filho Enzo, que está ouvindo a rádio, meu marido Cláudio. E uma música, toca o modão, por favor. Obrigado.
0: Ô, Ledilene, alô, Bruxelas! Um abraço pro Enzo e pro Cláudio também. Ah, modão aqui não falta, Ledilene. Bruxelas, né? Que é a capital da Bélgica. Ê, tá um pouquinho longe, hein, Ledilene? Tá um pouquinho longe, mas o rádio aproxima a gente. A vibração que a gente consegue levar através do rádio, né? Despertam as melhores emoções. Então, te agradeço muito você que tá aí na capital da Bélgica, Bruxelas. Um abraço pro Enzo, seu filho, o esposo Cláudio. Edilene, muito obrigado mesmo pela sua mensagem, tá? Um excelente final de semana para vocês aí. Vou fazer um intervalo pequenininho, prometo que esse vai ser o último desta sexta-feira e já volto para você com muito mais. E volto com Teodoro e Sampaio.

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1: O show continua na nossa sexta-feira. E continua com Jorge e Matheus, de Tanto Te Querer. Uma excelente sexta, um excelente final de semana pra você que tá por aqui.
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1: Vamos com a gente, a música sertaneja, dando um show no seu rádio.

0: Dino Franco e Mouraí. Clássico, esta é uma clássica da música sertaneja. Nelore Valente, Bruno e Marrone, Me Vira a Cabeça, Me Tira do Sério, Teodoro e Sampaio, Vestido de Seda, e o Jorge com o Matheus, De Tanto Te Querer. Essa foi a última sequência do nosso show sertanejo na nossa sexta-feira. Eu agradeço muito você que fez companhia pra gente. Onde quer que você esteja aí, você que ouviu um pedacinho, você que ouviu o programa todo, muito obrigado pela audiência, pela companhia, pelo carinho das mensagens aqui. A gente volta a falar mais no próximo. Já desejo a você de antemão um excelente final de semana. E ó, tudo que atrasa, deixa a maré levar, hein? A maioria dos problemas a gente não precisa fazer nada, que eles resolvem sozinhos, né? O importante é a gente ter consciência e saber aqueles que precisam da nossa interferência ou da nossa ajuda para consertar, para resolver, para solucionar o problema. Então, eu desejo que você tenha muita consciência. Um excelente final de semana para você. Muito obrigado de coração e até o próximo.
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1: Hora certa. 7:59.
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0: horas e 19 minutos.
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1: Horas e 41 minutos. 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

0: 9:04.
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2: Ah, sextou tudo, dia da Lei Eusébio de Queiroz, 4 de setembro, sexta-feira maravilhosa, sexta zona, a partir de agora, tudo bem? No meio de setembro, muita música legal com você dentro do Caldeirão, esse programa que você merece, viu? Galera da internet, você no seu estabelecimento comercial, vem comigo, porque que é muita música boa. Eu tô feliz demais, viu? Esse Caldeirão de hoje promete. Então aumente o volume, vem comigo, afinal de contas o Caldeirão tá no ar com você.

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0: 9:20.
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0: Rio dentro do mar, é o Samuel Rosa. Aqui na programação do Caldeirão, mais um break rapidinho.
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8: É música quente do começo ao fim, a gente não pode parar não, né, gente? As melhores acontecem por aqui.

0: Diga, Vitor Hugo. É o Caldeirão, bom demais. Vamos trazer mais um intervalo com você.
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0: 9:44.
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3: Vamos lá com Bizambona aqui na programação. Tá na hora. Vamos curtir aí, bebê.

0: RJ Quest no topo das paradas do Caldeirão Musical. E aquele toque especial pra você, né? Obrigado pelo, sempre pelo carinho aqui na Mais do seu rádio.
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5: Horas e 59 minutos.
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3: 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O Caldeirão Musical toca Ed Sheeran, Photograph.

0: Smith, Cold Kids, aqui na programação, bombando as melhores com tudo.
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4: Hora certa.
5: 10:18.
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0: você. Daqui a pouco a gente vai trazer mais músicas com você na programação.
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4: Horas e 31 minutos.
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6: Continuamos. Aqui a música não pode parar. Sempre música boa. Ella Langley, Chosen Texas.

0: Céu Rosa, o Rio Dentro do Mar, na programação. É, aqui sempre bomba a música boa, tá bom? Já já a gente volta.
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0: 10:45.
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2: Caldeirão segue com Taylor Swift, Consumer.

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1: Nedson Ferinha posta aí no Caldeirão pra gente fechar tudo aqui nessa sexta-feira. Bom final de semana pra você ligado. Na segunda tem mais. Obrigado pela participação aí, viu? Que Célio de Castro dentro da programação do Caldeirão, pessoal da internet, da sua agenda da região aí. Super abraço aí, tudo de bom!

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1: Hora certa.
2: 11 horas em ponto.
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9: É música brasileira no seu rádio na sua sexta-feira. Estamos chegando com a Intervenção Nacional, uma hora de música brasileira pra você aqui neste horário, aqui na rádio. Muito prazer poder falar com você. Eu sou o Lupe, vamos nessa. Vamos conferir por aqui Cazuza, Jorge Ben, Jota Quest também, a Zélia Duca vai passar por aqui. E a gente vai começar agora o nosso Intervenção Nacional nesta sexta-feira.

0: Célia Duncan, Alma. Pra gente fechar por aqui, muito bem, a primeira parte do Intervenção Nacional de hoje. Ainda rolou a banda Aliados Esperança na versão acústica. Dificilmente uma versão acústica fica melhor do que a versão original. Eu acho, apenas acho, é um puro achismo meu, que esta versão de Esperança acústica ficou ainda melhor do que a versão original. Mas você pode discordar tranquilamente sem nenhum problema. Ainda a Legião Urbana, que abriu por aqui o nosso Intervenção desta sexta-feira, ainda é cedo. Hora de fazer uma pausa, nossa primeira pausa do programa de hoje. E já voltamos pra você com muito mais música brasileira aqui no Intervenção Nacional.
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0: 9:21.
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11: Para continuar o Intervenção Nacional nesta sexta-feira, a gente volta para 1993 com a banda Tigres de Bengala, Hit e Companhia, né? A banda que fez aí alguns hits, algumas músicas de bastante sucesso. Essa é uma delas, Elefante Branco, aqui no Intervenção Nacional, na sua sexta-feira.

0: Takahashi, Jorge Benjor, aqui no Intervenção Nacional, na sua sexta-feira. Essa música é de 1971, faz um tempinho já, hein? Do álbum Negro é Lindo dele, Jorge Benjor, aqui no Intervenção Nacional. Para fechar mais uma parte, ainda rolou Cazuza, Nosso Amor a Gente Inventa, Jota Quest, O Sol, a primeira foi Tigres de Bengala, Elefante Branco. Hora de fazer mais uma pausa e já já tem mais Intervenção Nacional para você. Tem Frejar na próxima sequência, Gilberto Gil e mais algumas músicas aqui pra gente complementar o nosso Intervenção Nacional nesta sexta-feira.
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8: Horas e 40 minutos.

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10: O Intervenção Nacional continua na sua sexta-feira. A gente volta lá pro final da década de 80, 1987, com Fausto Fawcett e os robôs efêmeros e a Cátia Flávia, a Godiva do Irajá, aqui no Intervenção Nacional.

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0: No final de semana a gente volta pra tocar pra você mais uma hora de música nacional. Um grande abraço.
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0: 8:59.
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7: O Vitrola está começando na sua sexta-feira, o seu programa de flashbacks. Eu sou o Lupe, e aí, tudo bem com você? Tudo bacana? Vamos nessa, vem com a gente, vamos curtir uma hora de flashbacks por aqui. Músicas que você vai falar, nossa, quanto tempo eu não ouvia essa, com esse intuito. E a gente coloca este programa no ar com uma sequência bem bacana de flashbacks pra você. Vamos conferir a prévia, um pouquinho do que vai rolar no Vitrola desta sexta.

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2: O Vitrola está no ar com muito flashback pra você. Pra começar, YouTube lá de 83 do álbum War, New Year's Day.

0: The Police, aqui no Vitrola, nesta sexta-feira, Every Break to Take. Essa música foi lançada pelo The Police em 1983, lá em maio de 83, no álbum Synchronicity, do The Police, logicamente. Ainda Guns N' Roses, Patience. A primeira foi U2, New Year's Day, que abriu por aqui o nosso Vitrola nesta sexta-feira. Hora de fazer a primeira pausa do programa de hoje, que é bem pequenininha, e a gente já volta pra você com Dire Straits. Tem o Flashback Brasil já na próxima sequência, e o programa tá com aquela cara boa de sexta-feira, então convido você a continuar com a gente aqui no Vitrola.
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8: 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O Vitrola está de volta ao ano de 1985. Sim, nesta sexta-feira estamos aqui, mas voltamos agora para 85 com o álbum Brothers in Arms, que inclusive a faixa título desse disco é linda, tem várias músicas boas, excelentes, eu diria, do Dire Straits, logicamente. E essa aqui é uma delas, um dos clássicos do rock. Rock of Life, Dire Straits. Para começar por aqui mais uma sequência do nosso Vitrola nesta sexta-feira.

0: Mojo Moroder, um dos caras que pegou lá o finalzinho da Disco Music e começou a música eletrônica, né? Junto com o Phil Oakey, nesta música Together in Electric Dreams, lançada em 1984. Ainda Barão Vermelho, Bete Balanço, o nosso Flashback Brasil do Vitrola desta sexta. Rolou também os Smiths nessa sequência, Big Mouth, Strikes Again. A primeira foi Dire Straits, Walk of Life. A gente volta já já pra você com muito mais flashbacks aqui no Vitrola.
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8: Horas e 40 minutos.
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0: O Vitrola está de volta aqui na sua sexta-feira com muito mais flashbacks pra você. A gente volta agora ao ano de 1981 com o álbum Race, Earth, Wind and Fire. Aqui pra continuar o nosso Vitrola cheio de ótimos flashbacks. Let's Groove! Na sua sexta-feira aqui.

Clip, o jamaicano Jim Clip, pra fechar por aqui muito bem o nosso Vitrola nesta sexta-feira. Hot Shot, música lá de 1985 do álbum Cliffhanger do Jim Clip. Ainda rolou Led Zeppelin, é, tem Led Zeppelin no programa, pelo menos teve, né? A gente já rolou pra você aqui, ó, por Tom, também Angry Kidjoy, Cat

0: horas e um minuto.
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1: Hora certa.
2: 13 horas e 18 minutos.
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0: 12:39.
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1: Hora certa. 14 horas e 3 minutos.
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Olá, boa tarde, começando mais um programa Show da Tarde, sexta-feira. Boa tarde pra você que tava curtindo o programa hoje, quarto dia do mês de setembro. Começando bem a nossa programação com as mais badaladas do planeta. Também os flashbacks filando por aqui. Lembrando que às 16 horas tem as mofadas da onda. Pra começar bem a minha, a sua, a nossa programação, Ziba.

0: legal, fechando a primeira sequência dessa tarde de sexta-feira, The Weeknd. Passou por aqui também The Killers, teve ainda LS Jack cheia de charme. Daqui a pouco eu volto trazendo mais pra você nessa super programação.
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0: 11:23. 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
6: Onda 12:31, boa tarde.

0: É legal, eu sou de Sabrina Carpenters. Passou por aqui também Reggae Girl, Just Wanted to Have Fun, BBJ Quest, Negra Lee, Maia, Descobridor de Sete Mares, Rose Messi, e abrindo aí com Ten Sharp e o programa Show da Tarde, um show de alegria no seu rádio.
1: E 45 minutos.
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2: Na sua melhor programação, 12:53, BDs.

0: legal, bastante lançamentos, né? Você ouviu aí nessa sequência aí, só música e lançamentos, músicas novas. Anne Lennox, passou por aqui também, Laura Pausini. Ludmilla, pode ser, amor, essa aí faz você ouvir primeira mão aqui na onda. E ainda teve também passando por aqui, Cidade Negra, música nova, Cidades que não para. Daqui a pouco eu volto a trazer muito mais pra você no Show da Tarde.
1: Horas e 10 minutos.
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3: Agora são 15h18, boa tarde.

Weekend, passou por aqui também, Natalie Imbruglia, Baby The Calling, Just, daqui a pouquinho volto com mais.

0: 9:29.
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0: isso é sucesso, você ouve aqui na Onda, programa Show da Tarde, Nickelback, Teve Maneva, Reggae Sua Fé, New Radicals também passando por aqui, volto daqui a pouquinho com mais.
1: 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Horas e 45 minutos.
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Justin Bieber, Don't Let Me Go. Teve ainda o som de Pixote, Raio X. Bom, vou pro rápido intervalo. Vem aí as mofadas da Onda, Onda Classic.

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2: Hora certa. 16:05.
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9: Começando as mofadas da onda, agora são 16:13, boa tarde.

0: Tá aí, tema de novela, Sam Joe, Tell Me Your Life. Teve ainda Castle in the Air, John McLean. Aí passou por aqui, Johnny Waller. Bom, tô indo pro rápido intervalo. Já já tem mais.
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fechando aí com o francês Patrick Hernandez, Born to Be Alive. Bom, deu meia hora, eu tô indo nessa, né? Mas continua, Onda Classic. Segunda-feira tem mais. Um bom final de semana pra vocês. Obrigado pela sintonia. E um bom final de semana. Tchau, tchau.

0: 17 horas em ponto.
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0: 17:34.
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0: 18:08.
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6: Sextou por aqui também, o Dia Mundial das Grandes Armações, também é o Dia do Sertanejo, seja o sertanejo do campo, o sertanejo universitário, os clássicos e os modões, pra você que gosta da verdadeira música brasileira. Está no ar com o Jonatas Gonçalves, sertanejo de qualidade, sertanejo solos, sertanejos de participações, sertanejos de dupla e muito mais agora aqui no seu DAI. Ótima sexta!
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1: Boa noite, gente. Que prazer pra nós estar aqui hoje, gravando esse primeiro DVD. Muito obrigado à presença de cada um de vocês aqui, nessa noite tão especial da nossa vida, da nossa carreira. Carreira essa que começou há 19 meses atrás. E começou mais ou menos assim, ó.

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5: Oito horas e 27 minutos.
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1: O melhor do sertanejo universitário sempre neste horário com o Jonatas Gonçalves, todo dia tocando o melhor da música sertaneja pra você.
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1: É, eu também tô curtindo com você essa linda canção aqui no Arena Sertaneja. Obrigado pela audiência, onde quer que você esteja aqui curtindo o nosso programa.

0: 18:48.
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7: O sertanejo universitário, os clássicos e, claro, tudo aquilo do sertanejo rolando aqui na Arena na edição do programa de hoje. O programa continua.
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1: O melhor da música sertaneja, do jeito que você gosta, do seu artista predileto. Tem os lançamentos para você ficar por dentro das novidades e tem também o que foi sucesso em evidência ainda rolando por aqui no programa Arena Sertaneja.
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1: As novidades. Os principais lançamentos tocam aqui.

0: 19:08.
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1: Hora certa. 19:25. 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

0: coisa linda.
1: Esse sonho só é possível graças a cada um de vocês, viu? Obrigado de verdade.
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1: O melhor da música sertaneja, do jeito que você gosta, do seu artista predileto. Tem os lançamentos para você ficar por dentro das novidades e tem também o que foi sucesso em evidência ainda rolando por aqui no programa Arena Sertaneja.
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0: 19h46.
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0: obrigado. É desse jeito.
1: Obrigado pela audiência, pela amizade. Marca aí que a gente tá sempre aqui, sempre nesse mesmo horário, tá bom? Fiquem com Deus e até a próxima.
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0: 7:05.
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8: Muito boa noite, aqui quem fala é Tarcísio Furtado, começando mais um Som da Onda pra vocês aqui na Onda Sapucaí FM 104,9, direto de São Gonçalo, Sapucaí, sul de Minas, para todo o Brasil, hein? Vamos com muita música pra vocês hoje, dia 4 de setembro de 2026, uma sexta-feira, né? Com muita música pra vocês, sob o patrocínio de Frute Refrigerantes. Um abraço, meu amigo Rogério, proprietário e gerente da Frute, grande responsável pela qualidade dos produtos Frute e pelo grupo Previna de Segurança do Trabalho, do Diogo Furtado Ferreira Magalhães, hein? Vamos começando com Ana Gabriela e Cupertino, o disco Voador.

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2: Agora são de Di Ferreiro, Fim do Mundo.

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1: Pra carioca Julia B, te olhando daqui.

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1: Ir embora a pé, amanhecer tardar.
2: Agora, João, tudo me lembra.
1: Rio de Janeiro.

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1: Agora, The Rolling Stones, Divine Intervention.

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2: Hora certa. 20 horas e 38.

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4: A música nova de Candy Bunnyman, Take Me By The Hand.

0: Dourado.
1: Galera, Houghton Freddy. É uma dupla nova, é uma cantora com um negro dançarino, legal demais. É um pop legal assim, tipo como se fosse a Cyndi Lauper cantando com um arranjo do Pet Shop Boys, legal demais, hein? Muito legal.